0: pecadores, agora e na hora de nossa morte. Amém.
1: Ave Maria, cheia de graça, o Senhor é convosco. Bendita sois vós entre as mulheres. Bendito é o fruto do vosso ventre, Jesus.
0: Santa Maria, Mãe de Deus, rogai por nós, pecadores, agora e na hora de nossa morte. Amém.
1: Ave Maria, cheia de graça, o Senhor é convosco. Bendita sois vós entre as mulheres. Bendito é o fruto do vosso ventre, Jesus.
0: Santa Maria, Mãe de Deus, rogai por nós, pecadores, agora e na hora de nossa morte. Amém.
1: Ave Maria, cheia de graça, o Senhor é convosco. Bendita sois vós entre as mulheres. Bendito é o fruto do vosso ventre, Jesus.
0: Santa Maria, Mãe de Deus, rogai por nós, pecadores, agora e na hora de nossa morte. Amém.
1: Ave Maria, cheia de graça, o Senhor é convosco. Bendita sois vós entre as mulheres. Bendito é o fruto do vosso ventre, Jesus.
0: Santa Maria, Mãe de Deus, rogai por nós, pecadores, agora e na hora de nossa morte. Amém.
1: Glória ao Pai, ao Filho e ao Espírito Santo,
0: como era no princípio, agora e sempre. Amém.
1: Ó meu Jesus,
0: perdoai-nos e livrai-nos do fogo do inferno, levai as almas todas para o céu e socorrei principalmente os que mais precisarem da vossa infinita misericórdia.
1: Abençoai o Santo Padre o Papa, o nosso Bispo Diocesano e todo o clero. Abençoai e santificai as nossas famílias e dai-nos a paz.
2: Infinitas graças vos damos, Soberana Rainha, pelos benefícios que todos os dias recebemos de vossas mãos liberais. Dignai-vos agora e para sempre tomarmos debaixo do vosso poderoso amparo. E para mais vos agradecer, vos saudamos com uma salve, Rainha.
3: Salve, Rainha, Mãe de Misericórdia, vida, doçura, esperança nossa, salve. A vós bradamos, degredados filhos de Eva, a vós suspiramos, gemendo e chorando neste vale de lágrimas. Eia, pois, advogada nossa, esses vossos olhos misericordiosos a nós volvei. E depois deste desterro, mostrai-nos Jesus, bendito é o fruto do vosso ventre. Ó clemente, ó piedosa, ó doce sempre Virgem Maria,
2: rogai por nós, Santa Mãe de Deus,
3: para que sejamos dignos das promessas de Cristo. Amém.
1: Salve Rainha,
0: Mãe de Misericórdia, vida, doçura, esperança nossa, salve. A vós bradamos, degredado filho de Eva, a vós suspirando, gemendo e chorando neste vale de lágrimas. E a pois, advogada nossa, esses vossos olhos misericordiosos nos volvei. E depois deste desterro, mostrai-nos a Jesus, bendito é o fruto do vosso ventre. Ó clemente, ó piedosa, ó doce sempre Virgem Maria,
1: rogai por nós, Santa Mãe de Deus,
0: para que sejamos dignos das promessas de Cristo. Amém.

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1: 21 horas e 18 minutos.

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1: 12 de agosto, refúgio dos pecadores, é como a Igreja chama a Virgem Santíssima. É porque Maria se preocupa com os pecadores, procura-os e os chama, espera por eles e recebe-os. Quando a ela recorrem, acolhe-os com maternal bondade e compreensão. Cura suas feridas espirituais e os limpa de seus pecados, fazendo com que tenham os sentimentos de dor e arrependimento. Fruto desse cuidado que a boa mãe tem por seus filhos, os pecadores, é a conversão destes, sua mudança de vida, sua salvação. Virgem que reinas no céu, muito perto de Deus, leve-me contigo.
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1: 22 horas e 17 minutos.

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Francisca de Paula de Jesus nasceu em 1810 em Santo Antônio do Rio das Mortes, distrito de São João del Rei. Mudou-se para Bipendi com sua mãe e irmão alguns anos depois, por volta de 1815. Ficou órfã com 10 anos de idade e seguiu a vida sob os conselhos de sua mãe, ser toda do Senhor e dedicar a vida aos pobres e à oração. Viveu uma vida simples em sua pequena casa, cheia de virtudes, ajudando os necessitados, rezando e dando conselhos a quem a procurava. Tinha em sua sinhá, Nossa Senhora da Conceição, uma amiga e confidente inseparável. Em 1863, deu início à construção de uma capela em honra a Nossa Senhora da Conceição. Ao longo dos anos, a igreja foi reformada e hoje é local de grande peregrinação de devotos e fiéis. Minha Chica faleceu em 1895, no dia 14 de junho, ficando sepulta por 4 dias. No local, exalava um perfume de rosas, o odor da santidade. Sua vida de santidade e seus milagres foram sendo divulgados por todos os cantos e a devoção do povo cresceu. Em 4 de maio de 2013, Minha Chica é elevada à honra dos altares, com a cerimônia de beatificação sendo presidida pelo cardeal Ângelo Amato, representante do Papa Francisco. Francisca de Paula de Jesus, Minha Chica, uma perspicaz testemunha da misericórdia de Cristo.

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1: 23 horas e 16 minutos.

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1: 13 de agosto. O coração de Maria foi o modelo físico do coração de Jesus, e o coração de Jesus foi o molde moral do coração de Maria. E da mesma forma como o coração de Jesus, nos traços de sua fisionomia física, apareciam os traços de sua mãe. Assim, o coração de Maria, nos traços de sua fisionomia moral, foi uma cópia de seu filho. Por isso, Santo Agostinho chamou o coração de Maria de rosto de Deus. Eis, portanto, o ideal que você tem diante de si, fazer-se semelhante aos corações sagrados de Jesus e de Maria. Virgem bendita do Senhor, faze meu coração semelhante ao teu.
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Francisca de Paula de Jesus nasceu em 1810 em Santo Antônio do Rio das Mortes, distrito de São João del Rei. Mudou-se para Bemvendi com sua mãe e irmão alguns anos depois, por volta de 1815. Ficou órfã com 10 anos de idade e seguiu a vida sob os conselhos de sua mãe, ser toda do Senhor e dedicar a vida aos pobres e à oração. Viveu uma vida simples em sua pequena casa, cheia de virtudes, ajudando os necessitados, rezando e dando conselhos a quem a procurava. Tinha em sua sinhá, Nossa Senhora da Conceição, uma amiga e confidente inseparável. Em 1863, deu início à construção de uma capela em honra a Nossa Senhora da Conceição. Ao longo dos anos, a igreja foi reformada e hoje é local de grande peregrinação de devotos e fiéis. Minha Chica faleceu em 1895, no dia 14 de junho, ficando sepulta por 4 dias. No local, exalava um perfume de rosas, o odor da santidade. Sua vida de santidade e seus milagres foram sendo divulgados por todos os cantos e a devoção do povo cresceu. Em 4 de maio de 2013, Minha Chica é elevada à honra dos altares, com a cerimônia de beatificação sendo presidida pelo cardeal Ângelo Amato, representante do Papa Francisco. 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

Como posso levar a vida em frente sem olhar atrás? Como posso seguir o meu caminho, fazer o que me satisfaz? Como posso

nosso. Achar que tudo é válido e merece ser tentado. Como posso aceitar meias verdades e arriscar ser enganado? Como posso

0: hoje. Perdoai as nossas ofensas, assim como nós perdoamos a quem nos tem ofendido. E não nos deixeis cair em tentação, mas livrai-nos do mal. Amém.
1: Ave Maria, cheia de graça.

vivos e os mortos, creio no Espírito Santo, na Santa Igreja Católica, na comunhão dos santos, na remissão dos pecados,

0: expiação dos nossos pecados e os do mundo inteiro.
1: Pela sua dolorosa paixão,
2: tende misericórdia de nós e do mundo inteiro.
1: Pela sua dolorosa paixão,
2: tende misericórdia de nós e do mundo inteiro.
1: Pela sua dolorosa paixão,
2: tende misericórdia de nós e do mundo inteiro.
1: Pela sua dolorosa paixão,
2: tende misericórdia de nós e do mundo inteiro.
1: Pela sua dolorosa paixão,
2: tende misericórdia de nós e do mundo inteiro.
1: Pela sua dolorosa paixão,
2: tende misericórdia de nós e do mundo inteiro.
1: Pela sua dolorosa paixão,
2: tende misericórdia de nós e do mundo inteiro.
1: Pela sua dolorosa paixão,
2: tende misericórdia de nós e do mundo inteiro.
1: Pela sua dolorosa paixão,
2: tende misericórdia de nós e do mundo inteiro.
1: Pela sua dolorosa paixão,
2: tende misericórdia de nós e do mundo inteiro.
0: Eterno Pai, eu vos ofereço o corpo e o sangue, a alma e a divindade de vosso diletíssimo Filho, nosso Senhor Jesus Cristo, em expiação dos nossos pecados e os do mundo inteiro.
1: Pela sua dolorosa paixão,
2: tende misericórdia de nós e do mundo inteiro.
1: Pela sua dolorosa paixão,
2: tende misericórdia de nós e do mundo inteiro.
1: Pela sua dolorosa paixão,
2: tende misericórdia de nós e do mundo inteiro.
1: Pela sua dolorosa paixão,
2: tende misericórdia de nós e do mundo inteiro.
1: Pela sua dolorosa paixão,
2: tende misericórdia de nós e do mundo inteiro.
1: Pela sua dolorosa paixão,
2: tende misericórdia de nós e do mundo inteiro.
1: Pela sua dolorosa paixão,
2: tende misericórdia de nós e do mundo inteiro.
1: Pela sua dolorosa paixão,
2: tende misericórdia de nós e do mundo inteiro.
1: Pela sua dolorosa paixão,
2: tende misericórdia de nós e do mundo inteiro.
1: Pela sua dolorosa paixão,
2: tende misericórdia de nós e do mundo inteiro.
0: Eterno Pai, eu vos ofereço o corpo e o sangue, a alma e a divindade de vosso diletíssimo Filho, nosso Senhor Jesus Cristo, em expiação dos nossos pecados e os do mundo inteiro.
1: Pela sua dolorosa paixão,
2: tende misericórdia de nós e do mundo inteiro.
1: Pela sua dolorosa paixão,
2: tende misericórdia de nós e do mundo inteiro.
1: Pela sua dolorosa paixão,
2: tende misericórdia de nós e do mundo inteiro.
1: Pela sua dolorosa paixão,
2: tende misericórdia de nós e do mundo inteiro.
1: Pela sua dolorosa paixão,
2: tende misericórdia de nós e do mundo inteiro.
1: Pela sua dolorosa paixão,
2: tende misericórdia de nós e do mundo inteiro.
1: Pela sua dolorosa paixão,
2: tende misericórdia de nós e do mundo inteiro.
1: Pela sua dolorosa paixão,
2: tende misericórdia de nós e do mundo inteiro.
1: Pela sua dolorosa paixão,
2: tende misericórdia de nós e do mundo inteiro.
1: Pela sua dolorosa paixão,
2: tende misericórdia de nós e do mundo inteiro.
0: Eterno Pai, eu vos ofereço o corpo e o sangue, a alma e a divindade de vosso diletíssimo Filho, nosso Senhor Jesus Cristo, em expiação dos nossos pecados e os do mundo inteiro.
1: Pela sua dolorosa paixão,
2: tende misericórdia de nós e do mundo inteiro.
1: Pela sua dolorosa paixão,
2: tende misericórdia de nós e do mundo inteiro.
1: Pela sua dolorosa paixão,
2: tende misericórdia de nós e do mundo inteiro.
1: Pela sua dolorosa paixão,
2: tende misericórdia de nós e do mundo inteiro.
1: Pela sua dolorosa paixão,
2: tende misericórdia de nós e do mundo inteiro.
1: Pela sua dolorosa paixão,
2: tende misericórdia de nós e do mundo inteiro.
1: Pela sua dolorosa paixão,
2: tende misericórdia de nós e do mundo inteiro.
1: Pela sua dolorosa paixão,
2: tende misericórdia de nós e do mundo inteiro.
1: Pela sua dolorosa paixão,
2: tende misericórdia de nós e do mundo inteiro.
1: Pela sua dolorosa paixão,
2: tende misericórdia de nós e do mundo inteiro.
0: Eterno Pai, eu vos ofereço o corpo e o sangue, a alma e a divindade de vosso diletíssimo Filho, nosso Senhor Jesus Cristo, em expiação dos nossos pecados e os do mundo inteiro.
1: Pela sua dolorosa paixão,
2: tende misericórdia de nós e do mundo inteiro.
1: Pela sua dolorosa paixão,
2: tende misericórdia de nós e do mundo inteiro.
1: Pela sua dolorosa paixão,
2: tende misericórdia de nós e do mundo inteiro.
1: Pela sua dolorosa paixão,
2: tende misericórdia de nós e do mundo inteiro.
1: Pela sua dolorosa paixão,
2: tende misericórdia de nós e do mundo inteiro.
1: Pela sua dolorosa paixão,
2: tende misericórdia de nós e do mundo inteiro.
1: Pela sua dolorosa paixão,
2: tende misericórdia de nós e do mundo inteiro.
1: Pela sua dolorosa paixão,
2: tende misericórdia de nós e do mundo inteiro.
1: Pela sua dolorosa paixão,
2: tende misericórdia de nós e do mundo inteiro.
1: Pela sua dolorosa paixão,
2: tende misericórdia de nós e do mundo inteiro.
0: Deus Santo, Deus Forte, Deus Imortal,
2: tende piedade de nós e do mundo inteiro.
0: Deus Santo, Deus Forte, Deus Imortal,
2: tende piedade de nós e do mundo inteiro.
0: Deus Santo, Deus Forte, Deus Imortal,
2: tende piedade de nós e do mundo inteiro.
0: Ó sangue e água que jorrastes do coração de Jesus, como fonte

por amor, por amor a você, o Senhor vai cuidar de você até o final, até o reino de Deus.

Quero que nesse momento você invoque o Espírito de Deus. Vinde, Espírito Santo, inunda as nossas vidas. Preenche as falhas da nossa alma e purifica o nosso ser. Peça ao Espírito Santo, peça para que Ele venha até nós nesse momento. Peça para que Ele venha até você. Peça para que Ele restaure a tua vida com a plenitude do seu amor. Vamos cantar.

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1: Quatro horas e 13 minutos.

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você puder, põe a mão no seu coração agora. E vamos pedir ao Senhor que envie o Espírito Santo, Espírito de verdade, que perscruta o íntimo de nós, que conhece o íntimo do seu coração. Vamos pedir ao Senhor que nos dê um coração novo. Ele que conhece o nosso coração, nos purifique e nos perdoe para celebrarmos dignamente esta santa

0: compaixão de nós. Perdoe os nossos pecados e nos conduza à vida eterna.
1: Amém.
2: Francisca de Paula de Jesus nasceu em 1810 em Santo Antônio do Rio das Mortes, distrito de São João del Rei. Mudou-se para Bebendi com sua mãe e irmão alguns anos depois, por volta de 1815. Ficou órfã com 10 anos de idade e seguiu a vida sob os conselhos de sua mãe, ser toda do Senhor e dedicar a vida aos pobres e à oração. Viveu uma vida simples em sua pequena casa, cheia de virtudes, ajudando os necessitados, rezando e dando conselhos a quem a procurava. Tinha em sua sinhá, Nossa Senhora da Conceição, uma amiga e confidente inseparável. Em 1863, deu início à construção de uma capela em honra a Nossa Senhora da Conceição. Ao longo dos anos, a igreja foi reformada e hoje é local de grande peregrinação de devotos e fiéis. Minha Chica faleceu em 1895, no dia 14 de junho, ficando sepulta por 4 dias. No local, exalava um perfume de rosas, o odor da santidade. Sua vida de santidade e seus milagres foram sendo divulgados por todos os cantos e a devoção do povo cresceu. Em 4 de maio de 2013, Minha Chica é elevada à honra dos altares, com a cerimônia de beatificação sendo presidida pelo cardeal Ângelo Amato, representante do Papa Francisco. Francisca de Paula de Jesus, Minha Chica, uma perspicaz testemunha da misericórdia de Cristo.

0: obrigado. Obrigado por tudo. Por esse amor. Por esse carinho. Por ter vindo. Obrigado. Obrigado por tudo. Esse disco eu dedico com todo o meu amor a Maria Rita. Obrigado. Obrigado.
1: Jesus Cristo.

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1: 13 de agosto. O coração de Maria foi o modelo físico do coração de Jesus, e o coração de Jesus foi o molde moral do coração de Maria. E da mesma forma como o coração de Jesus, nos traços de sua fisionomia física, apareciam os traços de sua mãe. Assim, o coração de Maria, nos traços de sua fisionomia moral, foi uma cópia de seu filho. Por isso, Santo Agostinho chamou o coração de Maria de rosto de Deus. Eis, portanto, o ideal que você tem diante de si, fazer-se semelhante aos corações sagrados de Jesus e de Maria. Virgem bendita do Senhor, faze meu coração semelhante ao teu.
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1: Em nome do Pai, do Filho e do Espírito Santo. Amém. O anjo do Senhor anunciou a Maria, e ela concebeu do Espírito Santo. Ave Maria, cheia de graça, o Senhor é convosco. Bendita sois vós entre as mulheres, e bendito é o fruto do vosso ventre, Jesus. Santa Maria, Mãe de Deus, rogai por nós, pecadores, agora e na hora de nossa morte. Amém. Eis aqui a serva do Senhor. Faça-se em mim segundo a vossa palavra. Ave Maria, cheia de graça, o Senhor é convosco. Bendita sois vós entre as mulheres, e bendito é o fruto do vosso ventre, Jesus. Santa Maria, Mãe de Deus, rogai por nós, pecadores, agora e na hora de nossa morte. Amém. E o Verbo divino se fez homem e habitou entre nós. Ave Maria, cheia de graça, o Senhor é convosco. Bendita sois vós entre as mulheres e bendito o fruto do vosso ventre, Jesus. Santa Maria, Mãe de Deus, rogai por nós, pecadores, agora e na hora de nossa morte. Amém. Rogai por nós, Santa Mãe de Deus, para que sejamos dignos das promessas de Cristo. Oremos. Infundi, Senhor, a vossa graça em nossas almas, para que nós, que conhecendo pela anunciação do anjo a encarnação de Jesus Cristo, vosso Filho, cheguemos por sua paixão e morte na cruz à glória da ressurreição. Pelo mesmo Cristo nosso Senhor. Amém. Glória ao Pai, ao Filho e ao Espírito Santo, como era no princípio, agora e sempre. Amém. Glória ao Pai, e ao Filho e ao Espírito Santo, como era no princípio, agora e sempre. Amém. Glória ao Pai, e ao Filho e ao Espírito Santo, como era no princípio, agora e sempre. Amém. Anjo de Deus, que por divina misericórdia sois a minha guarda, iluminai-me, guardai-me, dirigi-me, governai-me. Amém. A todas as almas dos que deixaram este mundo e foram ao encontro do Pai pela morte corporal, descanso eterno dai-lhe, Senhor, e a luz perpétua as ilumine. Descanse em paz. Amém. E a todas as famílias enlutadas, a nossa oração. Ave Maria, cheia de graça, o Senhor é convosco. Bendita sois vós entre as mulheres, e bendito é o fruto do vosso ventre, Jesus. Santa Maria, Mãe de Deus, rogai por nós, pecadores, agora e na hora de nossa morte. Amém. Meus queridos irmãos e irmãs, ouvintes da Rádio Web em Xica, ouvintes deste áudio, paz e bem para você, paz e bem para a sua família, e louvado seja nosso Senhor Jesus Cristo, para sempre seja louvado. Nos preparemos agora para ouvir o Santo Evangelho. Mateus 18, 21 a 35 e 19, 1. Naquele tempo, Pedro aproximou-se de Jesus e perguntou: Senhor, quantas vezes devo perdoar se meu irmão pecar contra mim? Até 7 vezes? Jesus respondeu: Não te digo até 7 vezes, mas até 70 vezes 7. Porque o reino dos céus é como um rei que resolve acertar as contas com seus empregados. Quando começou o acerto, trouxeram-lhe um que lhe devia uma enorme fortuna, mas como o empregado não tivesse com que pagar, o patrão mandou que fosse vendido como escravo, junto com a mulher e os filhos, e tudo o que possuía, para que pagasse a dívida. O empregado, porém, caiu aos pés do patrão e prostrado suplicava: dá-me um prazo e eu te pagarei tudo. Diante disso, o patrão teve compaixão, soltou o empregado e perdoou-lhe a dívida. Ao sair dali, aquele empregado encontrou um dos seus companheiros que lhe devia apenas 100 moedas. Ele o agarrou e começou a sufocá-lo, dizendo: paga o que me deves. O companheiro, caindo aos seus pés, suplicava: dá-me um prazo e eu te pagarei. Mas o empregado não quis saber disso. Saiu e mandou jogá-lo na prisão até que pagasse o que devia. Vendo o que havia acontecido, os outros empregados ficaram muito tristes, procuraram o patrão e lhe contaram tudo. Então, o patrão mandou chamá-lo e lhe disse: empregado perverso, eu te perdoei toda a tua dívida porque tu me suplicaste. Não devias também tu ter compaixão do teu companheiro, como eu tive compaixão de ti? O patrão indignou-se e mandou entregar aquele empregado aos torturadores até que pagasse toda a sua dívida. É assim que meu Pai, que está nos céus, fará convosco, se cada um não perdoar de coração ao seu irmão. Ao terminar estes discursos, Jesus deixou a Galiléia e veio para o território da Judéia, além do Jordão. Palavra da salvação. Glória a vós, Senhor. Que ensinamento, hein? Jesus conta uma parábola para nos fazer repensar nas nossas atitudes. O patrão, como conta aqui na parábola, ele quis acertar as contas com seus empregados. Trouxeram um que lhe devia uma enorme quantia. Todo mundo sabia que ele não tinha com que pagar. Era impossível. Foi fazendo dívidas, e chegou num ponto que já não conseguia mais pagar. Aí, o patrão tomou a decisão. Colocá-lo como escravo. Ele, a mulher, os filhos e tudo o que possuía. Mas, na verdade, nem isso ia adiantar, porque a dívida era muito grande. Isso ia ser simplesmente um símbolo. O empregado ficou desesperado quando viu a decisão do patrão e muito decididamente fez um pedido para ele: por favor, não faça isso, me dá um tempo que eu vou pagar tudo. Que pagar tudo? Ele não tinha, não ia ter com que pagar tudo. Não ia ter condições de pagar, nem se ele vivesse a sua vida toda trabalhando para o patrão. Diante disso, o patrão, percebendo que não ia ter como pagar, ele então perdoou a dívida inteira. Pronto, fica quitado essa dívida e pronto, você já não me deve nada e fica livre. Meus irmãos, foi assim que Jesus fez conosco. Nossa dívida para com Deus através do pecado era uma coisa enorme, que não adiantava sacrifícios, não adiantava nada. Nós não teríamos condições de pagar para Deus aquilo que nós fizemos, a dívida que temos para com Deus. Mas Deus, na sua infinita misericórdia, mandou seu Filho se sacrificar por nós. Seu Filho morreu na cruz para salvar a todos, perdoando tudo, quitou tudo, tudo de todos. Isso mesmo antes do nosso nascimento. Jesus, morrendo na cruz, ele quitou a dívida do pecado da humanidade do seu tempo, da humanidade do tempo antes dele e da humanidade do tempo que viria depois dele, no nosso tempo também. Mas é preciso que nós façamos o mesmo. Perdoar uns aos outros. Mas para que garantisse que essa dívida está paga e para que nós possamos dizer a Deus que aceitamos esse perdão, Jesus deixou os sacramentos. O sacramento do batismo vai apagar todos os pecados e vai ser uma demonstração para Deus da nossa parte, como um gesto de agradecimento também, de Deus ter nos perdoado. Recebendo o batismo, nós estamos falando para Deus: muito obrigado por me salvar. E o batismo vai lavar todos os nossos pecados, garantindo assim a nossa salvação. Vai ser como um selo na nossa alma, para que, quando chegarmos diante de Deus, esse sinal vai ser o reconhecimento dele de que esse filho aceitou a salvação. E batismo é uma vez só. Batizando em nome do Pai, do Filho e do Espírito Santo, está selado com Deus a dívida, está quitada essa dívida, porque Jesus já pagou, e é a nossa adesão a Deus para fazer o que ele pede. E Jesus, então, através do batismo que nos dá, nos pede: fazei o que eu fiz, amai como eu amo, perdoai uns aos outros como eu vos perdoei. E não fazermos como aquele outro empregado que devia muito, mas que Jesus conta na parábola que o empregado que foi perdoado tinha um outro que devia para ele uma quantia insignificante, pouca coisa. Mas quando ele implorou, esse não quis saber e colocou na prisão. Deus não suporta quando tratamos mal o outro, quando não perdoamos, porque ele nos perdoa e quer que nós também perdoemos uns aos outros. Que o bom Deus, na sua infinita misericórdia, nos ajude a imitar o seu Filho Jesus, que perdoa sempre. E que ele nos abençoe em nome do Pai, do Filho e do Espírito Santo. Amém. Permaneçamos em paz, permaneçamos em Deus.

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1: 6 horas e 31 minutos.

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1: Em nome do Pai, do Filho e do Espírito Santo. Amém. Meu dileto e amado ouvinte, internauta que segue este momento de oração aqui no canal do YouTube ou também nesta emissora de rádio que veicula o nosso programa. O nosso abraço a todos os romeiros e romeiras da Romaria de Nossa Senhora da Abadia de Muquém e também da nossa Catedral de Formosa, onde nós temos a novena de Nossa Senhora da Abadia todos os dias até o dia 15. Deus abençoa todos vocês que estão acampados em Romaria, acampados em oração, nesses dias bonitos aqui no nosso querido estado de Goiás. Nesta quinta-feira, dia de adoração, a gente vai ter essa frase bonita dentro de nós que a gente não pode esquecer. Graças, louvores se dêem a todo momento ao Santíssimo e Diviníssimo Sacramento. Na verdade, hoje é um dia para mim e para você de espiritualidade voltada para Jesus presente na Santíssima Eucaristia. E precisamos no dia de hoje rezar com especial carinho dentro deste mês vocacional pelos nossos sacerdotes, pelos nossos seminaristas e por todos os jovens que o Senhor continua chamando para o serviço. No sacerdócio, na vida religiosa, na vida consagrada e na vida matrimonial. Que esta manhã renove em nós este amor sublime ao altar de Cristo. Santa Missa, a adoração ao Santíssimo Sacramento e o amor ao Sacramento da Reconciliação do Perdão. Santo Afonso Maria de Ligório, que é o padroeiro dos moralistas católicos, aqueles que estudam a teologia moral, ele nos conduz num caminho também de contemplação das mais belas missões confiadas por Jesus à sua Igreja, especialmente o Ministério da Misericórdia. É uma obra de Santo Afonso. Eu creio que você, sacerdote que me escuta, deva possuí-la, chamada Praxis Confessari, ou Manual do Confessor, onde esse grande santo escreve. O confessor deve recordar continuamente que foi constituído por Deus não para perder as almas, mas para salvá-las. Seja firme na verdade, mas cheio de mansidão. Corrija com caridade, anime os desanimados e jamais feche a porta da esperança àquele que deseja sinceramente converter-se. Eu fico pensando, esse ensinamento tem mais de 300 anos. Mais de 300 anos. Nós passamos por um período de retomada de um caminho de misericórdia na Igreja. Anda misericórdia, muitos encontros, muitos trabalhos sobre essa temática. Mas eu ainda fico me perguntando, por que ainda existe sacerdote que maltrata as almas no confessionário? Estou falando porque há poucos dias uma pessoa partilhava isso. Foi maltratada no confessionário por um sacerdote bruto. E aqui eu lanço um desafio. Será que esse padre bruto, que acha que é melhor do que todo mundo, que é o melhor confessor, o melhor padre do mundo, será que ele também não peca? Será que ele também não tem fraqueza? Porque muita agressividade, muito moralismo é sinal que tem bicho de coelho nesse mato. Geralmente, quem é muito moralista tem dívidas no cartório. Pratica esse moralismo exacerbado para cobrir as suas misérias diante de Deus. Se você é assim, procure um confessor. Se você, meu sacerdote, é esse homem truculento na confissão, você precisa fazer uma direção espiritual e ler os escritos de São José Cafácio, do grande Santo Afonso Maria de Ligório. Ler as obras desses grandes sacerdotes que foram confessores, ou mesmo o diário de Santa Faustina, para lembrar de algo mais novo. Não é assim que um padre deve comportar-se no confessionário. Um sacerdote, quando toma posse do lugar sagrado do confessionário, ele deve se revestir da humildade e lembrar que ele também é penitente. Você é um penitente que vai atender outros penitentes. Este ensinamento de Santo Afonso, ele é riquíssimo. Foi um dos maiores moralistas da Igreja, justamente porque compreendeu que a verdade e a misericórdia caminham juntas, não estão desassociadas, nunca foram desassociadas a verdade e a misericórdia. O fato de você orientar uma alma endurecida, enrijecida por causa do pecado, não significa que você deve se tornar aquele carrasco espiritual do confessionário. Mesmo que você apresente a dureza da verdade, mas ela deve ser apresentada com o véu da misericórdia. Isso faz parte. O sacerdote nunca pode diminuir a verdade do Evangelho, mas também nunca pode esquecer que foi enviado para conduzir os pecadores ao encontro do coração misericordioso de Cristo. É impressionante como ainda convive os dois extremos. O padre extremamente radical, cheio de escrúpulo, e o outro miseravelmente marcado pelo relativismo, pelo relaxo espiritual. Há poucos dias mesmo, um casal de jovens que se preparam para o matrimônio, já há 4 anos de namoro, vivendo a castidade, vivendo a pureza, vivendo a honestidade, foi a um determinado lugar, que não vou dizer onde. Ele ficou na fila, a menina foi. E logo ela levantou e saiu. E ele pensou, mas tem alguma coisa errada. Quando ele ajoelhou e começou a confissão, dizendo que tinha um namoro que era cristão, um namoro de 4 anos vivendo a castidade, aquele confessor disse que isso é bobagem. Olha a que ponto nós chegamos. Aí você me pergunta, mas qual que é a consequência espiritual para esse padre? Para os dois, para aquele que é radical, que faz a pessoa que está com pecado sair pior do que chegou na confissão. E aquele que chegou para confessar, que sai tristemente sem nenhuma orientação, os dois estão errados. E por isso, esses pecados, que às vezes não são perdoados por causa da o ranzizo do coração do sacerdote, fica nas costas dele. E esses que acham que não existe pecado, que tudo pode ser perdoado, que o jovem pode fazer o que quer, ele vai ter o peso desses pecados sobre ele. Aí a gente fica pensando, quantos milhões de anos poderá passar no purgatório uma alma dessa? Ou será que não vai ser condenado? Porque não acredita no pecado. Um acredita no pecado, na radicalidade para os outros, não para ele. Zelo amargo. Católico com zelo amargo é purgatório na certa. Porque você é tão perfeito, tão cheio de si, tão certinho que todo mundo para você está errado. Muito cuidado com essa postura. Tem muita gente com essa postura aí. Só pode participar da missa nova, da missa antiga. Quem disse isso para você? Foi Jesus ou foi o seu orgulho? As duas missas, mais os 22 outros ritos católicos em tantas línguas diferentes, são todos válidos porque a Igreja assim o determinou, porque a Igreja tem o poder das chaves através do Santo Padre. Eu acho um puro zelamar. Eu não vou à missa nova, eu não acredito na missa nova. Isso é zelamar. Zelamar. Porque as duas celebrações são válidas. E você pode comungar nas duas. Se você fala isso para mim, você me desrespeita. Porque eu fui ordenado diácono, padre, bispo, no rito novo. E eu acredito que estou ordenado. E eu celebro os dois ritos. Não tem nenhum problema em celebrar o rito antigo, nem o rito novo. Porque os dois são válidos. O que não pode é ter relaxos e abuso nos dois ritos. Não pense você que tem que todo padre que celebra o rito antigo não comete relaxo e abuso litúrgico. Comete sim, tem muita gente que comete relaxos e abuso litúrgico no rito antigo. Celebra sem fé, celebra por celebrar. No rito novo a gente conhece tantos abusos que tem, que nós precisamos purificar tudo. A liturgia da igreja é sempre uma purificação. Não sou eu nem você que vai dizer isso está certo, isso está errado. É a igreja que nos ensina. E Santo Afonso escreve mais sobre as visitas ao Santíssimo. Aqui já saindo da confissão e entrando na Eucaristia. Jesus permanece no Santíssimo Sacramento como Pai amoroso, médico das almas e amigo fiel, esperando que nos aproximemos dele para enriquecermos com suas graças. As coisas de Deus são profundas, grandiosas, mas ao mesmo tempo simples e humildes. E Jesus é humilde porque ele está no Santíssimo Sacramento, esperando as almas para adorá-lo. Então esses dois pensamentos de hoje, sobre o confessor e aquele que vai aurir os valores da Eucaristia, se compenetram numa profundidade bonita, né? Que nós precisamos guardar no coração. O mesmo Cristo que nos espera no altar é aquele que nos acolhe no confessionário. Na Eucaristia, nós alimentamos a nossa alma. Na confissão, Deus devolve-nos a graça perdida pelo pecado, assim seja. O Santo Evangelho desta manhã de quinta-feira, Mateus 18, 21 a 19, 21 até o final, capítulo 19, versículo 1. Jesus pergunta, ou melhor, Pedro pergunta a Jesus: Senhor, quantas vezes devo perdoar se meu irmão pecar contra mim? Até 7 vezes? Jesus responde: não te digo até 7 vezes, mas até 70 vezes 7. Ou seja, sempre. Em seguida, o Senhor conta a parábola do jovem, do servo impiedoso, mostrando que quem experimenta a misericórdia de Deus deve também tornar-se instrumento de misericórdia para os outros. Aquele cara que Jesus fala, não. Ele foi perdoado e foi em cima daqueles que os devia até arrancar-lhes o couro para que recebesse tudo. Que tristeza. E Jesus diz nesta parábola, jogai-o na geena. Como esse evangelho combina com esses ensinamentos maravilhosos de Santo Afonso? O sacerdote do confessionário torna-se presente esse perdão infinito de Deus. Porque, meu padre, nós temos tantos sacerdotes que fogem da confissão, porque não entendeu a sua missão de salvar almas. Isso que precisa. O padre não absolve em nome próprio, absolve em nome de Cristo, que continua dizendo a cada um de nós, pecadores arrependidos, vai em paz, teus pecados estão perdoados. O que eu digo para você nessa manhã, que nunca nos afastemos da confissão por medo ou vergonha, porque ali nós nos encontramos com uma pessoa, o próprio Deus misericordioso que nos perdoa, que é capaz de renovar nossas vidas por dentro e por fora completamente. Vamos orar juntos. Senhor Jesus, presente na Santíssima Eucaristia, nós os adoramos e bendizemos. Nós os agradecemos pelo dom do sacerdócio. Abençoai nossos padres, conservai os fiéis santos, alegres e generosos no serviço do vosso amor. Fortalecei nossos seminaristas, acompanhai nossos coroinhas e acólitos, despertais no coração de muitos jovens o desejo de seguir-vos no ministério sacerdotal, na vida religiosa consagrada e na vida matrimonial. Concedei-nos também a graça de amar o sacramento da reconciliação e de experimentar frequentemente a alegria do vosso perdão. Senhor, permanecei conosco. Fazei de nossas comunidades verdadeiras escolas de santidade e nascedouro.

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meu irmão, minha irmã, graça e paz para você e toda a sua família. No Evangelho ontem, Jesus nos disse como devemos fazer quando uma pessoa nos faz algo ruim. Devemos chamá-lo em particular e, caso seja necessário, levá-lo à comunidade. Mas jamais desistir daquele que erra. Hoje, São Pedro pergunta a Jesus se devemos perdoar o nosso irmão até 7 vezes. Senhor, quantas vezes devo perdoar a meu irmão quando ele pecar contra mim? Até 7 vezes? Para Pedro, parece ser o máximo perdoar 7 vezes a uma mesma pessoa. Mas Jesus responde: não te digo até 7 vezes, mas até 70 vezes 7, ou seja, sempre. Invoquemos a luz do Espírito Santo para que abra as nossas mentes e corações ao acolhimento da palavra do Senhor. Música.

Espírito Santo, tu que habitas, tu que falas, rezas e ages em mim, abra-me à palavra, que a minha mente e o meu coração sejam o terreno bom onde a semente da palavra possa germinar, crescer e frutificar, para que a minha vida seja transformada. Amém. Hoje, 13 de agosto, a liturgia nos oferece o Evangelho de Mateus, capítulo 18, 21, 19, 1. Então Pedro, aproximando-se, lhe disse: Senhor, quantas vezes pecará meu irmão contra mim para que eu deva perdoá-lo? Até 7 vezes? Jesus lhe respondeu: Não te digo até 7 vezes, mas até 77 vezes. Por isso, o reino dos céus assemelha-se a um rei que resolveu acertar as contas com seus servos. Assim que ele começou, foi-lhe apresentado um que lhe devia 10.000 talentos. Como este não tinha com que pagar, o Senhor ordenou que ele, sua mulher, seus filhos e todos os seus bens fossem vendidos e assim pagasse. Seu companheiro de servidão, de joelhos, lhe suplicava: Sei indulgente comigo que te pagarei. Mas ele não quis. Ao contrário, retirando-se, mandou colocá-lo na prisão até que pagasse o que devia. O texto é motivado pela pergunta de Pedro: Quantas vezes devo perdoar? Ele já sugere uma cifra bastante generosa, 7 vezes. Jesus eleva o número para uma cifra indefinida, o que significa sempre. Para exemplificar, Jesus conta a parábola de um rei misericordioso e de um devedor implacável. A linguagem da dívida é usada como metáfora para o pecado. O primeiro empregado deve ao rei uma enorme fortuna, 10.000 talentos, mais de 100 milhões de denários. O denário é o salário de um dia de trabalho. A imensa quantia provoca assombro. O segundo empregado deve ao primeiro 100 denários. O primeiro pede clemência ao rei e este o perdoa. Ele, porém, não tem a mesma atitude com seu companheiro. O pedido é o mesmo: dá-me um prazo e eu te pagarei tudo. Implacável, ele entrega seu companheiro à prisão. O rei sabe do ocorrido por meio dos outros empregados, fica enfurecido e o castiga duramente. Quem recebe a imensa misericórdia de Deus deve aprender a ser misericordioso para com o próximo.

Pedro achava que perdoar 7 vezes já era um limite generoso. Jesus eleva isso a 70 vezes 7, quer dizer, infinitamente, sempre. Hoje somos desafiados por Jesus a viver o perdão em todas as instâncias de nossa vida. Em nossas relações familiares, sociais, nas organizações. Nós fomos criados para viver o amor, a liberdade, para criar laços e desatar os nós da vingança, do rancor, do sofrimento que estão dentro de nós e nos outros. Para isso, só existe um caminho: o perdão. Quem perdoa e aceita o perdão é grande, é digno. Na oração do Pai Nosso, Jesus quis inserir o mesmo ensinamento desta parábola. Pôs em relação direta o perdão que pedimos a Deus com o perdão que devemos conceder aos nossos irmãos. Perdoai-nos as nossas ofensas, assim como nós perdoamos aos que nos ofenderam. Neste dia em que celebramos com toda a igreja a memória de nossa querida Santa Dulce dos Pobres, também conhecida como Anjo Bom da Bahia, peçamos por sua intercessão um coração aberto ao perdão e ao amor. Irmã Dulce fez da sua existência um instrumento vivo de fé, amor e serviço aos indigentes e enfermos. Que a vida de Santa Dulce seja inspiração para a nossa vivência cristã. Assim dizia: sempre que puder, fale de amor e com amor para alguém. Faz bem aos ouvidos de quem ouve e à alma de quem fala. Tudo seria melhor se houvesse mais amor.

Senhor nosso Deus, lembrados de vossa filha, a Santa Dulce dos pobres, cujo coração ardia de amor por vós e pelos irmãos, particularmente os pobres e excluídos, nós vos pedimos. Dai-nos idêntico amor pelos necessitados. Renovai nossa fé e nossa esperança, e concedei-nos, a exemplo desta vossa filha, viver como irmãos, buscando diariamente a santidade, para sermos autênticos discípulos missionários de vosso Filho Jesus. Amém. Pai nosso, que estais nos céus, santificado seja o vosso nome. Venha a nós o vosso reino. Seja feita a vossa vontade, assim na terra como no céu. O pão nosso de cada dia nos dai hoje. Perdoai as nossas ofensas, assim como nós perdoamos a quem nos tem ofendido. E não nos deixeis cair em tentação, mas livrai-nos do mal. Amém. 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
1: Paz e bem, sou irmã Herminha, tenho 32 anos, sou natural Bahia, Timor-Leste. Cheguei no Brasil em abril deste ano. Vim em missão para ter uma experiência sobre a forma diferente de se educar, formar nas escolas. Agosto é o mês vocacional e a palavra vocação vem do latim vocare, que significa chamado de Deus. Deus chama a todos para viver em santidade, independente de ser na vida consagrada, leiga, sacerdotal ou familiar. Todos somos chamados a ser santos, e essa santidade depende de cada um de nós, das nossas escolhas diárias. Foi Jesus que nos disse: "Sede santos, assim como vosso Pai Celeste é santo." E nós, franciscanas do Senhor, como religiosas consagradas, temos um pedido reforçado do nosso fundador, que disse no leito de sua morte: "Sede santas." Cabe a nós neste mês tão especial nos perguntarmos: estamos sendo santas? Estamos sendo santos na minha vocação, no meu chamado que Deus me fez? Sempre há tempo para lutarmos pela santidade, para que o Senhor nos conduza em direção à santidade. Rezemos juntos a oração vocacional. Senhor Jesus, enviado do Pai e ungido do Espírito Santo, que fazeis os corações arderem e os pés se colocarem a caminho, ajudai-nos a discernir a graça do vosso chamado e a urgência da missão. Continuai a encantar famílias, crianças, adolescentes, jovens e adultos, para que sejam capazes de sonhar e se entregar com generosidade e vigor a serviço do Reino em vossa Igreja e no mundo. Despertai as novas gerações para a vocação aos ministérios leigos, ao matrimônio, à vida consagrada e aos ministérios ordenados. Maria, Mãe, Mestra e Discípula Missionária, ensinai-nos a ouvir o Evangelho da vocação e a responder com alegria. Amém.

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Francisca de Paula de Jesus nasceu em 1810 em Santo Antônio do Rio das Mortes, distrito de São João del Rei. Mudou-se para Bependi com sua mãe e irmão alguns anos depois, por volta de 1815. Ficou órfã com 10 anos de idade e seguiu a vida sob os conselhos de sua mãe, ser toda do Senhor e dedicar a vida aos pobres e à oração. Viveu uma vida simples em sua pequena casa, cheia de virtudes, ajudando os necessitados, rezando e dando conselhos a quem a procurava. Tinha em sua sinhá, Nossa Senhora da Conceição, uma amiga e confidente inseparável. Em 1863, deu início à construção de uma capela em honra a Nossa Senhora da Conceição. Ao longo dos anos, a igreja foi reformada e hoje é local de grande peregrinação de devotos e fiéis. Minha Chica faleceu em 1895, no dia 14 de junho, ficando sepulta por 4 dias. No local, exalava um perfume de rosas, o odor da santidade. Sua vida de santidade e seus milagres foram sendo divulgados por todos os cantos e a devoção do povo cresceu. Em 4 de maio de 2013, Minha Chica é elevada à honra dos altares, com a cerimônia de beatificação sendo presidida pelo cardeal Ângelo Amato, representante do Papa Francisco. 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
1: 13 de agosto. O coração de Maria foi o modelo físico do coração de Jesus, e o coração de Jesus foi o molde moral do coração de Maria. E da mesma forma como o coração de Jesus, nos traços de sua fisionomia física, apareciam os traços de sua mãe. Assim, o coração de Maria, nos traços de sua fisionomia moral, foi uma cópia de seu filho. Por isso, Santo Agostinho chamou o coração de Maria de rosto de Deus. Eis, portanto, o ideal que você tem diante de si, fazer-se semelhante aos corações sagrados de Jesus e de Maria. Virgem bendita do Senhor, faze meu coração semelhante ao teu.
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quero que nesse momento você invoque o Espírito de Deus. Vinde, Espírito Santo, inunda as nossas vidas, preenche as falhas da nossa alma e purifica o nosso ser. Peça, Espírito Santo, peça para que Ele venha até nós nesse momento. Peça para que Ele venha até você. Peça para que Ele restaure a tua vida com a plenitude do seu amor. Vamos cantar.

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3: 11 horas e 33 minutos.

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1: Em nome do Pai, do Filho e do Espírito Santo. Amém. O anjo do Senhor anunciou a Maria, e ela concebeu do Espírito Santo. Ave Maria, cheia de graça, o Senhor é convosco. Bendita sois vós entre as mulheres, e bendito é o fruto do vosso ventre, Jesus. Santa Maria, Mãe de Deus, rogai por nós, pecadores, agora e na hora de nossa morte. Amém. Eis aqui a serva do Senhor. Faça-se em mim segundo a vossa palavra. Ave Maria, cheia de graça, o Senhor é convosco. Bendita sois vós entre as mulheres, e bendito é o fruto do vosso ventre, Jesus. Santa Maria, Mãe de Deus, rogai por nós, pecadores, agora e na hora de nossa morte. Amém. E o Verbo divino se fez homem e habitou entre nós. Ave Maria, cheia de graça, o Senhor é convosco. Bendita sois vós entre as mulheres e bendito é o fruto do vosso ventre, Jesus. Santa Maria, Mãe de Deus, rogai por nós, pecadores, agora e na hora de nossa morte. Amém. Rogai por nós, Santa Mãe de Deus, para que sejamos dignos das promessas de Cristo. Oremos. Infundi, Senhor, a vossa graça em nossas almas, para que nós, que conhecendo pela anunciação do anjo a encarnação de Jesus Cristo, vosso Filho, cheguemos por sua paixão e morte na cruz à glória da ressurreição. Pelo mesmo Cristo nosso Senhor. Amém. Glória ao Pai, ao Filho e ao Espírito Santo, como era no princípio, agora e sempre. Amém. Glória ao Pai, e ao Filho e ao Espírito Santo, como era no princípio, agora e sempre. Amém. Glória ao Pai, e ao Filho e ao Espírito Santo, como era no princípio, agora e sempre. Amém. Anjo de Deus, que por divina misericórdia sois a minha guarda, iluminai-me, guardai-me, dirigi-me, governai-me. Amém. A todas as almas dos que deixaram este mundo e foram ao encontro do Pai pela morte corporal, descanso eterno dai-lhe, Senhor, e a luz perpétua as ilumine. Descanse em paz. Amém. E a todas as famílias enlutadas, a nossa oração. Ave Maria, cheia de graça, o Senhor é convosco. Bendita sois vós entre as mulheres, e bendito é o fruto do vosso ventre, Jesus. Santa Maria, Mãe de Deus, rogai por nós, pecadores, agora e na hora de nossa morte. Amém. Meus queridos irmãos e irmãs, ouvintes da Rádio Web em Xica, ouvintes deste áudio, paz e bem para você, paz e bem para a sua família, e louvado seja nosso Senhor Jesus Cristo, para sempre seja louvado. Nos preparemos agora para ouvir o Santo Evangelho. Mateus 18, 21 a 35 e 19, 1. Naquele tempo, Pedro aproximou-se de Jesus e perguntou: Senhor, quantas vezes devo perdoar se meu irmão pecar contra mim? Até 7 vezes? Jesus respondeu: Não te digo até 7 vezes, mas até 70 vezes 7. Porque o reino dos céus é como um rei que resolve acertar as contas com seus empregados. Quando começou o acerto, trouxeram-lhe um que lhe devia uma enorme fortuna, mas como o empregado não tivesse com que pagar, o patrão mandou que fosse vendido como escravo, junto com a mulher e os filhos, e tudo o que possuía, para que pagasse a dívida. O empregado, porém, caiu aos pés do patrão e prostrado suplicava: dá-me um prazo e eu te pagarei tudo. Diante disso, o patrão teve compaixão, soltou o empregado e perdoou-lhe a dívida. Ao sair dali, aquele empregado encontrou um dos seus companheiros que lhe devia apenas 100 moedas. Ele o agarrou e começou a sufocá-lo, dizendo: paga o que me deves. O companheiro, caindo aos seus pés, suplicava: dá-me um prazo e eu te pagarei. Mas o empregado não quis saber disso. Saiu e mandou jogá-lo na prisão até que pagasse o que devia. Vendo o que havia acontecido, os outros empregados ficaram muito tristes, procuraram o patrão e lhe contaram tudo. Então, o patrão mandou chamá-lo e lhe disse: empregado perverso, eu te perdoei toda a tua dívida porque tu me suplicaste. Não devias também tu ter compaixão do teu companheiro, como eu tive compaixão de ti? O patrão indignou-se e mandou entregar aquele empregado aos torturadores até que pagasse toda a sua dívida. É assim que meu Pai, que está nos céus, fará convosco, se cada um não perdoar de coração ao seu irmão. Ao terminar estes discursos, Jesus deixou a Galiléia e veio para o território da Judéia, além do Jordão. Palavra da salvação. Glória a vós, Senhor. Que ensinamento, hein? Jesus conta uma parábola para nos fazer repensar nas nossas atitudes. O patrão, como conta aqui na parábola, ele quis acertar as contas com seus empregados. Trouxeram um que lhe devia uma enorme quantia. Todo mundo sabia que ele não tinha com que pagar. Era impossível. Foi fazendo dívidas, e chegou num ponto que já não conseguia mais pagar. Aí, o patrão tomou a decisão. Colocá-lo como escravo. Ele, a mulher, os filhos e tudo o que possuía. Mas, na verdade, nem isso ia adiantar, porque a dívida era muito grande. Isso ia ser simplesmente um símbolo. O empregado ficou desesperado quando viu a decisão do patrão e muito decididamente fez um pedido para ele: por favor, não faça isso. Me dá um tempo que eu vou pagar tudo. Que pagar tudo? Ele não tinha, não ia ter com que pagar tudo. Não ia ter condições de pagar, nem se ele vivesse a sua vida toda trabalhando para o patrão. Diante disso, o patrão, percebendo que não ia ter como pagar, ele então perdoou a dívida inteira. Pronto, fica quitado essa dívida e pronto, você já não me deve nada e fica livre. Meus irmãos, foi assim que Jesus fez conosco. Nossa dívida para com Deus através do pecado era uma coisa enorme, que não adiantava sacrifícios, não adiantava nada. Nós não teríamos condições de pagar para Deus aquilo que nós fizemos, a dívida que temos para com Deus. Mas Deus, na sua infinita misericórdia, mandou seu Filho se sacrificar por nós. Seu Filho morreu na cruz para salvar a todos, perdoando tudo, quitou tudo, tudo de todos. Isso mesmo antes do nosso nascimento. Jesus, morrendo na cruz, ele quitou a dívida do pecado da humanidade do seu tempo, da humanidade do tempo antes dele e da humanidade do tempo que viria depois dele, no nosso tempo também. Mas é preciso que nós façamos o mesmo. Perdoar uns aos outros. Mas para que garantisse que essa dívida está paga e para que nós possamos dizer a Deus que aceitamos esse perdão, Jesus deixou os sacramentos. O sacramento do batismo vai apagar todos os pecados e vai ser uma demonstração para Deus da nossa parte, como um gesto de agradecimento também, de Deus ter nos perdoado. Recebendo o batismo, nós estamos falando para Deus: muito obrigado por me salvar. E o batismo vai lavar todos os nossos pecados, garantindo assim a nossa salvação. Vai ser como um selo na nossa alma, para que quando chegarmos diante de Deus, esse sinal vai ser o reconhecimento dele de que esse filho aceitou a salvação. E batismo é uma vez só. Batizando em nome do Pai, do Filho e do Espírito Santo, está selado com Deus a dívida. Está quitada essa dívida, porque Jesus já pagou, e é a nossa adesão a Deus para fazer o que ele pede. E Jesus, então, através do batismo que nos dá, nos pede: fazei o que eu fiz, amai como eu amo. Perdoai uns aos outros como eu vos perdoei. E não fazermos como aquele outro empregado que devia muito, mas que Jesus conta na parábola que o empregado que foi perdoado tinha um outro que devia. Para ele não é uma quantia insignificante, pouca coisa. Mas quando ele implorou, esse não quis saber e colocou na prisão. Deus não suporta quando tratamos mal o outro, quando não perdoamos, porque ele nos perdoa e quer que nós também perdoemos uns aos outros. Que o bom Deus, na sua infinita misericórdia, nos ajude a imitar o seu Filho Jesus, que perdoa sempre. E que ele nos abençoe em nome do Pai, do Filho e do Espírito Santo. Amém. Permaneçamos em paz, permaneçamos em Deus.

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0: A paz não é apenas dom a ser recebido, mas obra a ser construída. Para sermos verdadeiramente construtores da paz, devemos educar-nos para a compaixão, a solidariedade, a colaboração, a fraternidade, ser artífice dentro da comunidade e solícitos em despertar consciências para as questões nacionais e internacionais e para a importância de procurar adequadas modalidades de redistribuição de riqueza, de promoção de crescimento, de cooperação para o desenvolvimento e de resolução dos conflitos. De forma particular, convido os jovens que conversam, viva atenção pelos ideais, a procurarem com paciência e tenacidade a justiça e a paz, e a cultivarem o gosto pelo qual é justo e verdadeiro, mesmo quando isso lhes possa exigir sacrifícios e obrigue a caminhar contra a corrente. Papa Bento XVI.
1: 12 horas e 42 minutos.

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1: Se puder, põe a mão no seu coração agora. E vamos pedir ao Senhor que envie o Espírito Santo, Espírito de verdade, que perscruta o íntimo de nós, que conhece o íntimo do seu coração. Vamos pedir ao Senhor que nos dê um coração novo. Ele que conhece o nosso coração, nos purifique e nos perdoe para celebrarmos dignamente esta Santa Eucaristia.

ligado? Obrigado por tudo, por esse amor, por esse carinho, por ter vindo. Obrigado por tudo. Esse disco eu dedico com todo o meu amor a Maria Rita. Obrigado.

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Francisca de Paula de Jesus nasceu em 1810 em Santo Antônio do Rio das Mortes, distrito de São João del Rei. Mudou-se para Bebendi com sua mãe e irmão alguns anos depois, por volta de 1815. Ficou órfã com 10 anos de idade e seguiu a vida sob os conselhos de sua mãe, ser toda do Senhor e dedicar a vida aos pobres e à oração. Viveu uma vida simples em sua pequena casa, cheia de virtudes, ajudando os necessitados, rezando e dando conselhos a quem a procurava. Tinha em sua sinhá, Nossa Senhora da Conceição, uma amiga e confidente inseparável. Em 1863, deu início à construção de uma capela em honra a Nossa Senhora da Conceição. Ao longo dos anos, a igreja foi reformada e hoje é local de grande peregrinação de devotos e fiéis. Minha Chica faleceu em 1895, no dia 14 de junho, ficando sepulta por 4 dias. No local, exalava um perfume de rosas, o odor da santidade. Sua vida de santidade e seus milagres foram sendo divulgados por todos os cantos e a devoção do povo cresceu. Em 4 de maio de 2013, Minha Chica é elevada à honra dos altares, com a cerimônia de beatificação sendo presidida pelo cardeal Ângelo Amato, representante do Papa Francisco. Francisca de Paula de Jesus, Minha Chica, uma perspicaz testemunha da misericórdia de Cristo.

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O pão nosso de cada dia nos dai hoje. Perdoai as nossas ofensas, assim como nós perdoamos a quem nos tem ofendido.

0: expiação dos nossos pecados e os do mundo inteiro.
1: Pela sua dolorosa paixão,
2: tende misericórdia de nós e do mundo inteiro.
1: Pela sua dolorosa paixão,
2: tende misericórdia de nós e do mundo inteiro.
1: Pela sua dolorosa paixão,
2: tende misericórdia de nós e do mundo inteiro.
1: Pela sua dolorosa paixão,
2: tende misericórdia de nós e do mundo inteiro.
1: Pela sua dolorosa paixão,
2: tende misericórdia de nós e do mundo inteiro.
1: Pela sua dolorosa paixão,
2: tende misericórdia de nós e do mundo inteiro.
1: Pela sua dolorosa paixão,
2: tende misericórdia de nós e do mundo inteiro.
1: Pela sua dolorosa paixão,
2: tende misericórdia de nós e do mundo inteiro.
1: Pela sua dolorosa paixão,
2: tende misericórdia de nós e do mundo inteiro.
1: Pela sua dolorosa paixão,
2: tende misericórdia de nós e do mundo inteiro.
3: Eterno Pai, eu vos ofereço o corpo e o sangue, a alma e a divindade de vosso diletíssimo Filho, nosso Senhor Jesus Cristo, em expiação dos nossos pecados e os do mundo inteiro.
1: Pela sua dolorosa paixão,
2: tende misericórdia de nós e do mundo inteiro.
1: Pela sua dolorosa paixão,
2: tende misericórdia de nós e do mundo inteiro.
1: Pela sua dolorosa paixão,
2: tende misericórdia de nós e do mundo inteiro.
1: Pela sua dolorosa paixão,
2: tende misericórdia de nós e do mundo inteiro.
1: Pela sua dolorosa paixão,
2: tende misericórdia de nós e do mundo inteiro.
1: Pela sua dolorosa paixão,
2: tende misericórdia de nós e do mundo inteiro.
1: Pela sua dolorosa paixão,
2: tende misericórdia de nós e do mundo inteiro.
1: Pela sua dolorosa paixão,
2: tende misericórdia de nós e do mundo inteiro.
1: Pela sua dolorosa paixão,
2: tende misericórdia de nós e do mundo inteiro.
1: Pela sua dolorosa paixão,
2: tende misericórdia de nós e do mundo inteiro.
3: Eterno Pai, eu vos ofereço o corpo e o sangue, a alma e a divindade de vosso diletíssimo Filho, nosso Senhor Jesus Cristo, em expiação dos nossos pecados e os do mundo inteiro.
1: Pela sua dolorosa paixão,
2: tende misericórdia de nós e do mundo inteiro.
1: Pela sua dolorosa paixão,
2: tende misericórdia de nós e do mundo inteiro.
1: Pela sua dolorosa paixão,
2: tende misericórdia de nós e do mundo inteiro.
1: Pela sua dolorosa paixão,
2: tende misericórdia de nós e do mundo inteiro.
1: Pela sua dolorosa paixão,
2: tende misericórdia de nós e do mundo inteiro.
1: Pela sua dolorosa paixão,
2: tende misericórdia de nós e do mundo inteiro.
1: Pela sua dolorosa paixão,
2: tende misericórdia de nós e do mundo inteiro.
1: Pela sua dolorosa paixão,
2: tende misericórdia de nós e do mundo inteiro.
1: Pela sua dolorosa paixão,
2: tende misericórdia de nós e do mundo inteiro.
1: Pela sua dolorosa paixão,
2: tende misericórdia de nós e do mundo inteiro.
3: Eterno Pai, eu vos ofereço o corpo e o sangue, a alma e a divindade de vosso diletíssimo Filho, nosso Senhor Jesus Cristo, em expiação dos nossos pecados e os do mundo inteiro.
1: Pela sua dolorosa paixão,
2: tende misericórdia de nós e do mundo inteiro.
1: Pela sua dolorosa paixão,
2: tende misericórdia de nós e do mundo inteiro.
1: Pela sua dolorosa paixão,
2: tende misericórdia de nós e do mundo inteiro.
1: Pela sua dolorosa paixão,
2: tende misericórdia de nós e do mundo inteiro.
1: Pela sua dolorosa paixão,
2: tende misericórdia de nós e do mundo inteiro.
1: Pela sua dolorosa paixão,
2: tende misericórdia de nós e do mundo inteiro.
1: Pela sua dolorosa paixão,
2: tende misericórdia de nós e do mundo inteiro.
1: Pela sua dolorosa paixão,
2: tende misericórdia de nós e do mundo inteiro.
1: Pela sua dolorosa paixão,
2: tende misericórdia de nós e do mundo inteiro.
1: Pela sua dolorosa paixão,
2: tende misericórdia de nós e do mundo inteiro.
3: Eterno Pai, eu vos ofereço o corpo e o sangue, a alma e a divindade de vosso diletíssimo Filho, nosso Senhor Jesus Cristo, em expiação dos nossos pecados e os do mundo inteiro.
1: Pela sua dolorosa paixão,
2: tende misericórdia de nós e do mundo inteiro.
1: Pela sua dolorosa paixão,
2: tende misericórdia de nós e do mundo inteiro.
1: Pela sua dolorosa paixão,
2: tende misericórdia de nós e do mundo inteiro.
1: Pela sua dolorosa paixão,
2: tende misericórdia de nós e do mundo inteiro.
1: Pela sua dolorosa paixão,
2: tende misericórdia de nós e do mundo inteiro.
1: Pela sua dolorosa paixão,
2: tende misericórdia de nós e do mundo inteiro.
1: Pela sua dolorosa paixão,
2: tende misericórdia de nós e do mundo inteiro.
1: Pela sua dolorosa paixão,
2: tende misericórdia de nós e do mundo inteiro.
1: Pela sua dolorosa paixão,
2: tende misericórdia de nós e do mundo inteiro.
1: Pela sua dolorosa paixão,
2: tende misericórdia de nós e do mundo inteiro.
3: Deus Santo, Deus Forte, Deus Imortal,
2: tende piedade de nós e do mundo inteiro.
3: Deus Santo, Deus Forte, Deus Imortal,
2: tende piedade de nós e do mundo inteiro.
3: Deus Santo, Deus Forte, Deus Imortal,
2: tende piedade de nós e do mundo inteiro.
3: Ó sangue e água que jorrastes do coração de Jesus, como fonte de misericórdia,

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1: Paz e bem. Sou irmã Herminha, tenho 32 anos, sou natural Bahia, Timor-Leste. Cheguei no Brasil em abril deste ano. Vim em missão para ter uma experiência sobre a forma diferente de se educar, formar nas escolas. Agosto é o mês vocacional e a palavra vocação vem do latim vocare, que significa chamado de Deus. Deus chama a todos para viver em santidade, independente de ser na vida consagrada, leiga, sacerdotal ou familiar. Todos somos chamados a ser santos, e essa santidade depende de cada um de nós, das nossas escolhas diárias. Foi Jesus que nos disse: sede santos, assim como vosso Pai Celeste é santo. E nós, franciscanas do Senhor, como religiosas consagradas, temos um pedido reforçado do nosso Fundador, que disse no leito de sua morte: sede santas. Cabe a nós neste mês tão especial nos perguntarmos: estamos sendo santas? Estamos sendo santos na minha vocação, no meu chamado que Deus me fez? Sempre há tempo para lutarmos pela santidade, para que o Senhor nos conduza em direção à santidade. Rezemos juntos a oração vocacional. Senhor Jesus, enviado do Pai e ungido do Espírito Santo, que fazeis os corações arderem e os pés se colocarem a caminho, ajudai-nos a discernir a graça do vosso chamado e a urgência da missão. Continuai a encantar famílias, crianças, adolescentes, jovens e adultos, para que sejam capazes de sonhar e se entregar com generosidade e vigor a serviço do Reino em vossa Igreja e no mundo. Despertai as novas gerações para a vocação aos ministérios leigos, ao matrimônio, à vida consagrada e aos ministérios ordenados. Maria, Mãe, Mestra e Discípula Missionária, ensinai-nos a ouvir o Evangelho da vocação e a responder com alegria. Amém.

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Francisca de Paula de Jesus nasceu em 1810 em Santo Antônio do Rio das Mortes, distrito de São João del Rei. Mudou-se para Baipendi com sua mãe e irmão alguns anos depois, por volta de 1815. Ficou órfã com 10 anos de idade e seguiu a vida sob os conselhos de sua mãe, ser toda do Senhor e dedicar a vida aos pobres e à oração. Viveu uma vida simples em sua pequena casa, cheia de virtudes, ajudando os necessitados, rezando e dando conselhos a quem a procurava. Tinha em sua sinhá, Nossa Senhora da Conceição, uma amiga e confidente inseparável. Em 1863, deu início à construção de uma capela em honra a Nossa Senhora da Conceição. Ao longo dos anos, a igreja foi reformada e hoje é local de grande peregrinação de devotos e fiéis. Minha Chica faleceu em 1895, no dia 14 de junho, ficando sepulta por 4 dias. No local, exalava um perfume de rosas, o odor da santidade. Sua vida de santidade e seus milagres foram sendo divulgados por todos os cantos e a devoção do povo cresceu. Em 4 de maio de 2013, Minha Chica é elevada à honra dos altares, com a cerimônia de beatificação sendo presidida pelo cardeal Ângelo Amato, representante do Papa Francisco. Francisca de Paula de Jesus, Minha Chica, uma perspicaz testemunha da misericórdia de Cristo.

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1: Dezessete horas e 19 minutos.

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amor, por amor a você, o Senhor vai cuidar de você até o final, até o reino de Deus.

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1: Em nome do Pai, do Filho e do Espírito Santo. Amém. O anjo do Senhor anunciou a Maria, e ela concebeu do Espírito Santo. Ave Maria, cheia de graça, o Senhor é convosco. Bendita sois vós entre as mulheres, e bendito é o fruto do vosso ventre, Jesus. Santa Maria, Mãe de Deus, rogai por nós, pecadores, agora e na hora de nossa morte. Amém. Eis aqui a serva do Senhor. Faça-se em mim segundo a vossa palavra. Ave Maria, cheia de graça, o Senhor é convosco. Bendita sois vós entre as mulheres, e bendito é o fruto do vosso ventre, Jesus. Santa Maria, Mãe de Deus, rogai por nós, pecadores, agora e na hora de nossa morte. Amém. E o Verbo divino se fez homem e habitou entre nós. Ave Maria, cheia de graça, o Senhor é convosco. Bendita sois vós entre as mulheres e bendito é o fruto do vosso ventre, Jesus. Santa Maria, Mãe de Deus, rogai por nós, pecadores, agora e na hora de nossa morte. Amém. Rogai por nós, Santa Mãe de Deus, para que sejamos dignos das promessas de Cristo. Oremos. Infundi, Senhor, a vossa graça em nossas almas, para que nós, que conhecendo pela anunciação do anjo a encarnação de Jesus Cristo, vosso Filho, cheguemos por sua paixão e morte na cruz à glória da ressurreição. Pelo mesmo Cristo nosso Senhor. Amém. Glória ao Pai, ao Filho e ao Espírito Santo, como era no princípio, agora e sempre. Amém. Glória ao Pai, e ao Filho e ao Espírito Santo, como era no princípio, agora e sempre. Amém. Glória ao Pai, e ao Filho e ao Espírito Santo, como era no princípio, agora e sempre. Amém. Anjo de Deus, que por divina misericórdia sois a minha guarda, iluminai-me, guardai-me, dirigi-me, governai-me. Amém. A todas as almas dos que deixaram este mundo e foram ao encontro do Pai pela morte corporal, descanso eterno dai-lhe, Senhor, e a luz perpétua as ilumine. Descanse em paz. Amém. E a todas as famílias enlutadas, a nossa oração. Ave Maria, cheia de graça, o Senhor é convosco. Bendita sois vós entre as mulheres, e bendito é o fruto do vosso ventre, Jesus. Santa Maria, Mãe de Deus, rogai por nós, pecadores, agora e na hora de nossa morte. Amém. Meus queridos irmãos e irmãs, ouvintes da Rádio Web em Xica, ouvintes deste áudio, paz e bem para você, paz e bem para a sua família, e louvado seja nosso Senhor Jesus Cristo, para sempre seja louvado. Nos preparemos agora para ouvir o Santo Evangelho. Mateus 18, 21 a 35 e 19, 1. Naquele tempo, Pedro aproximou-se de Jesus e perguntou: Senhor, quantas vezes devo perdoar se meu irmão pecar contra mim? Até 7 vezes? Jesus respondeu: Não te digo até 7 vezes, mas até 70 vezes 7. Porque o reino dos céus é como um rei que resolve acertar as contas com seus empregados. Quando começou o acerto, trouxeram-lhe um que lhe devia uma enorme fortuna, mas como o empregado não tivesse com que pagar, o patrão mandou que fosse vendido como escravo, junto com a mulher e os filhos, e tudo o que possuía, para que pagasse a dívida. O empregado, porém, caiu aos pés do patrão e prostrado suplicava: dá-me um prazo e eu te pagarei tudo. Diante disso, o patrão teve compaixão, soltou o empregado e perdoou-lhe a dívida. Ao sair dali, aquele empregado encontrou um dos seus companheiros que lhe devia apenas 100 moedas. Ele o agarrou e começou a sufocá-lo, dizendo: paga o que me deves. O companheiro, caindo aos seus pés, suplicava: dá-me um prazo e eu te pagarei. Mas o empregado não quis saber disso. Saiu e mandou jogá-lo na prisão até que pagasse o que devia. Vendo o que havia acontecido, os outros empregados ficaram muito tristes, procuraram o patrão e lhe contaram tudo. Então, o patrão mandou chamá-lo e lhe disse: empregado perverso, eu te perdoei toda a tua dívida porque tu me suplicaste. Não devias também tu ter compaixão do teu companheiro, como eu tive compaixão de ti? O patrão indignou-se e mandou entregar aquele empregado aos torturadores até que pagasse toda a sua dívida. É assim que meu Pai, que está nos céus, fará convosco, se cada um não perdoar de coração ao seu irmão. Ao terminar estes discursos, Jesus deixou a Galiléia e veio para o território da Judéia, além do Jordão. Palavra da salvação. Glória a vós, Senhor. Que ensinamento, hein? Jesus conta uma parábola para nos fazer repensar nas nossas atitudes. O patrão, como conta aqui na parábola, ele quis acertar as contas com seus empregados. Trouxeram um que lhe devia uma enorme quantia. Todo mundo sabia que ele não tinha com que pagar. Era impossível. Foi fazendo dívidas, e chegou num ponto que já não conseguia mais pagar. Aí o patrão tomou a decisão, colocá-lo como escravo, ele, a mulher, os filhos e tudo o que possuía. Mas, na verdade, nem isso ia adiantar, porque a dívida era muito grande. Isso ia ser simplesmente um símbolo. O empregado ficou desesperado quando viu a decisão do patrão e muito decididamente fez um pedido para ele: por favor, não faça isso, me dá um tempo que eu vou pagar tudo. Que pagar tudo? Ele não tinha, não ia ter com que pagar tudo, não ia ter condições de pagar, nem se ele vivesse a sua vida toda trabalhando para o patrão. Diante disso, o patrão, percebendo que não ia ter como pagar, ele então perdoou a dívida inteira. Pronto, fica quitado essa dívida e pronto, você já não me deve nada e fica livre. Meus irmãos, foi assim que Jesus fez conosco. Nossa dívida para com Deus através do pecado era uma coisa enorme, que não adiantava sacrifícios, não adiantava nada. Nós não teríamos condições de pagar para Deus aquilo que nós fizemos, a dívida que temos para com Deus. Mas Deus, na sua infinita misericórdia, mandou seu Filho se sacrificar por nós. Seu Filho morreu na cruz para salvar a todos, perdoando tudo, quitou tudo, tudo de todos. Isso mesmo antes do nosso nascimento. Jesus, morrendo na cruz, ele quitou a dívida do pecado da humanidade do seu tempo, da humanidade do tempo antes dele e da humanidade do tempo que viria depois dele, no nosso tempo também. Mas é preciso que nós façamos o mesmo. Perdoar uns aos outros. Mas para que garantisse que essa dívida está paga e para que nós possamos dizer a Deus que aceitamos esse perdão, Jesus deixou os sacramentos. O sacramento do batismo vai apagar todos os pecados e vai ser uma demonstração para Deus da nossa parte, como um gesto de agradecimento também, de Deus ter nos perdoado. Recebendo o batismo, nós estamos falando para Deus: muito obrigado por me salvar. E o batismo vai lavar todos os nossos pecados, garantindo assim a nossa salvação. Vai ser como um selo na nossa alma, para que quando chegarmos diante de Deus, esse sinal vai ser o reconhecimento dele de que esse filho aceitou a salvação. E batismo é uma vez só. Batizando em nome do Pai, do Filho e do Espírito Santo, está selado com Deus a dívida. Está quitada essa dívida, porque Jesus já pagou, e é a nossa adesão a Deus para fazer o que ele pede. E Jesus, então, através do batismo que nos dá, nos pede: fazei o que eu fiz, amai como eu amo, perdoai uns aos outros como eu vos perdoei. E não fazermos como aquele outro empregado que devia muito, mas que Jesus conta na parábola que o empregado que foi perdoado tinha um outro que devia para ele uma quantia insignificante, pouca coisa. Mas quando ele implorou, esse não quis saber e colocou na prisão. Deus não suporta quando tratamos mal o outro, quando não perdoamos, porque ele nos perdoa e quer que nós também perdoemos uns aos outros. Que o bom Deus, na sua infinita misericórdia, nos ajude a imitar o seu Filho Jesus, que perdoa sempre. E que ele nos abençoe em nome do Pai, do Filho e do Espírito Santo. Amém. Permaneçamos em paz, permaneçamos em Deus.

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Quero que nesse momento você invoque o Espírito de Deus. Vinde, Espírito Santo, inunda as nossas vidas. Preenche as falhas da nossa alma e purifica o nosso ser. Peço ao Espírito Santo, peça para que Ele venha até nós nesse momento. Peça para que Ele venha até você. Peça para que Ele restaure a tua vida com a plenitude do seu amor. Vamos cantar.

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Em nome do Pai, do Filho e do Espírito Santo. Amém. Meu dileto irmão e irmã, que reza comigo a oração da noite nesta quarta-feira, 12 de agosto, dia de Santa Joana Francisca de Chantal. Santo Afonso traz o seguinte pensamento para nós. Deus quer conceder-nos as suas graças, mas deseja que nós as peçamos. Ele quer nos ensinar que a oração humilde abre o coração para os dons de Deus. Ao terminar esse dia, apresentemos ao Senhor nossas necessidades e confiemos inteiramente em sua bondade.

Vinde, ó Deus, em meu auxílio, socorrei-nos sem demora. Glória ao Pai, ao Filho e ao Espírito Santo, como era no princípio, agora e sempre. Amém. Peçamos a graça do perdão divino para bem celebrar os santos louvores de Deus. Senhor, tende piedade de nós. Cristo, tende piedade de nós. Senhor, tende piedade de nós. Deus Todo-Poderoso, tenha compaixão de nós, perdoe nossos pecados e nos conduza à vida eterna. Amém. Ó Cristo, dia e esplendor, na treva o oculto aclarais. Sois luz de luz, nós o cremos, luz aos fiéis anunciais. Guardai-nos, Deus, nesta noite, velai do céu nosso sono. Em vós na paz descansemos, em um tranquilo abandono. Se os olhos pesam de sono, velho e fiel nossa mente, a vossa destra proteja quem vos amou fielmente. Defensor nosso, atendei-nos, freai os planos malvados, no bem guiai vossos servos, com vosso sangue comprados. Ó Cristo, Rei piedoso, a vós e ao Pai toda glória, com o Espírito Santo, eterna honra e vitória. Salmo 30, súplica confiante do aflito. Pai, em tuas mãos eu entrego o meu espírito. Ó Senhor, sede a minha proteção, um abrigo bem seguro que me salve. Senhor, eu ponho em vós minha esperança, eu não fique envergonhado eternamente. Porque sois justos, defendei-me, libertai. Inclinai o vosso ouvido para mim. Apressai-vos, ó Senhor, em socorrer. Sede uma rocha protetora para mim, um abrigo bem seguro que me salve. Sim, sois vós a minha rocha e fortaleza. Por vossa honra, orientai-me e conduzi-me. Retirai-me desta rede traiçoeira, porque sois o meu refúgio protetor. Em vossas mãos, Senhor, entrego o meu espírito, porque vós me salvareis, ó Deus fiel. Glória ao Pai, ao Filho e ao Espírito Santo, como era no princípio, agora e sempre. Amém. Ó Senhor, sede a minha proteção, um abrigo bem seguro que me salva. Salmo 129, das profundezas eu clamo. Ele vai salvar o seu povo dos seus pecados. Das profundezas eu clamo a vós, Senhor. Das profundezas eu clamo a vós, Senhor, escutai a minha voz. Vossos ouvidos estejam bem atentos ao clamor da minha prece. Se levardes em conta nossas faltas, quem haverá de subsistir? Mas em vós se encontra o perdão, eu vos temo e em vós espero. No Senhor ponho a minha esperança, espero em sua palavra. A minha alma espera no Senhor mais que eu vigia pela aurora. Espere Israel pelo Senhor, mais que eu vigia pela aurora. Pois no Senhor se encontra toda graça e copiosa redenção. Ele vem libertar a Israel de toda a sua culpa. Glória ao Pai, ao Filho e ao Espírito Santo, como era no princípio, agora e sempre. Amém. Das profundezas eu clamo a vós, Senhor. Leitura breve de Efésios 4, 26 a 27. Não pequeis, que o sol não se ponha sobre o vosso ressentimento. Não vos exponhais ao diabo. Responsório breve. Senhor, em vossas mãos eu entrego meu espírito. Vós sois o Deus fiel e salvastes vosso povo. Glória ao Pai, ao Filho e ao Espírito Santo. Senhor, em vossas mãos eu entrego o meu espírito.
Cântico de Simeão, Cristo, luz das nações e glória de seu povo. Salvai-nos, Senhor, quando velamos, guardai-nos também quando dormimos. Nossa mente vigie com Cristo, nosso corpo repousa em sua paz. Deixai agora o vosso servo ir em paz, conforme prometestes, ó Senhor, pois meus olhos viram vossa salvação e preparastes ante a face das nações uma luz que brilhará para os gentios e para a glória de Israel, o vosso povo. Glória ao Pai, ao Filho e ao Espírito Santo, como era no princípio, agora e sempre. Amém. Salvai-nos, Senhor, quando velamos, guardai-nos também quando dormimos. Nossa mente vigie com o Cristo, nosso corpo repousa em sua paz. Oremos. Senhor Jesus Cristo, manso e humilde de coração, que tornais leve o fardo e suave o jugo dos que vos seguem, acolhei os propósitos e trabalhos desse dia e concedei-nos um repouso tranquilo para amanhã vos servirmos com maior generosidade. Vós que viveis e reinais para sempre. Amém. Ó Mãe do Redentor, o céu aporta, o povo que caiu socorre exorta, pois busca levantar-se virgem pura, nascendo o Criador da criatura. Tem piedade de nós e ouve suave o anjo te saudando com seu ave.

0: O Senhor esteja convosco, Ele está no meio de nós. Pela intercessão de Santa Francisca de Chantal, venha sobre você e os seus a bênção de Deus Todo-Poderoso, Pai, Filho e Espírito Santo. Amém. Santo repouso, bom descanso, e no final da vida todos nós tenhamos uma morte santa. Amém.
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você puder, põe a mão no seu coração agora e vamos pedir ao Senhor que envie o Espírito Santo, Espírito de verdade, que perscruta o íntimo de nós, que conhece o íntimo do seu coração. Vamos pedir ao Senhor que nos dê um coração novo. Ele que conhece o nosso coração, nos purifique e nos perdoe, para celebrarmos dignamente esta Santa Eucaristia.

obrigado. Obrigado por tudo. Por esse amor. Por esse carinho. Por ter vindo. Obrigado. Obrigado por tudo. Esse disco eu dedico com todo o meu amor a Maria Rita. Obrigado.

Francisca de Paula de Jesus nasceu em 1810 em Santo Antônio do Rio das Mortes, distrito de São João del Rei. Mudou-se para Bebendi com sua mãe e irmão alguns anos depois, por volta de 1815. Ficou órfã com 10 anos de idade e seguiu a vida sob os conselhos de sua mãe, ser toda do Senhor e dedicar a vida aos pobres e à oração. Viveu uma vida simples em sua pequena casa, cheia de virtudes, ajudando os necessitados, rezando e dando conselhos a quem a procurava. Tinha em sua sinhá, Nossa Senhora da Conceição, uma amiga e confidente inseparável. Em 1863, deu início à construção de uma capela em honra a Nossa Senhora da Conceição. Ao longo dos anos, a igreja foi reformada e hoje é local de grande peregrinação de devotos e fiéis. Minha Chica faleceu em 1895, no dia 14 de junho, ficando sepulta por 4 dias. No local, exalava um perfume de rosas, o odor da santidade. Sua vida de santidade e seus milagres foram sendo divulgados por todos os cantos e a devoção do povo cresceu. Em 4 de maio de 2013, Minha Chica é elevada à honra dos altares, com a cerimônia de beatificação sendo presidida pelo cardeal Ângelo Amato, representante do Papa Francisco. Francisca de Paula de Jesus, Minha Chica, uma perspicaz testemunha da misericórdia de Cristo. 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

meu irmão, minha irmã, graça e paz para você e toda a sua família. No Evangelho ontem, Jesus nos disse como devemos fazer quando uma pessoa nos faz algo ruim. Devemos chamá-lo em particular e, caso seja necessário, levá-lo à comunidade. Mas jamais desistir daquele que erra. Hoje, São Pedro pergunta a Jesus se devemos perdoar o nosso irmão até 7 vezes. Senhor, quantas vezes devo perdoar a meu irmão quando ele pecar contra mim? Até 7 vezes? Para Pedro, parece ser o máximo perdoar 7 vezes a uma mesma pessoa. Mas Jesus responde: não te digo até 7 vezes, mas até 70 vezes 7, ou seja, sempre. Invoquemos a luz do Espírito Santo para que abra as nossas mentes e corações ao acolhimento da palavra do Senhor. Música.

Ó Espírito Santo, tu que habitas, tu que falas, rezas e ages em mim, abra-me à palavra, que a minha mente e o meu coração sejam o terreno bom onde a semente da palavra possa germinar, crescer e frutificar, para que a minha vida seja transformada. Amém. Hoje, 13 de agosto, a liturgia nos oferece o Evangelho de Mateus, capítulo 18, 21, 19, 1. Então Pedro, aproximando-se, lhe disse: Senhor, quantas vezes pecará meu irmão contra mim para que eu deva perdoá-lo? Até 7 vezes? Jesus lhe respondeu: Não te digo até 7 vezes, mas até 77 vezes. Por isso, o reino dos céus assemelha-se a um rei que resolveu acertar as contas com seus servos. Assim que ele começou, foi-lhe apresentado um que lhe devia 10.000 talentos. Como este não tinha com que pagar, o Senhor ordenou que ele, sua mulher, seus filhos e todos os seus bens fossem vendidos e assim pagasse. Seu companheiro de servidão, de joelhos, lhe suplicava: Sê indulgente comigo que te pagarei. Mas ele não quis, ao contrário, retirando-se, mandou colocá-lo na prisão até que pagasse o que devia. O texto é motivado pela pergunta de Pedro: Quantas vezes devo perdoar? Ele já sugere uma cifra bastante generosa, 7 vezes. Jesus eleva o número para uma cifra indefinida, o que significa sempre. Para exemplificar, Jesus conta a parábola de um rei misericordioso e de um devedor implacável. A linguagem da dívida é usada como metáfora para o pecado. O primeiro empregado deve ao rei uma enorme fortuna, 10.000 talentos, mais de 100 milhões de denários. O denário é o salário de um dia de trabalho. A imensa quantia provoca assombro. O segundo empregado deve ao primeiro 100 denários. O primeiro pede clemência ao rei e este o perdoa. Ele, porém, não tem a mesma atitude com seu companheiro. O pedido é o mesmo: dá-me um prazo e eu te pagarei tudo. Implacável, ele entrega seu companheiro à prisão. O rei sabe do ocorrido por meio dos outros empregados, fica enfurecido e o castiga duramente. Quem recebe a imensa misericórdia de Deus deve aprender a ser misericordioso para com o próximo.

Aproximando-se, lhe disse: Senhor, quantas vezes pecará meu irmão contra mim para que eu deva perdoá-lo? O Senhor nos convida a sermos praticantes da palavra. Neste momento, vamos dispor o nosso coração para a vivência de Sua palavra.

achava que perdoar 7 vezes já era um limite generoso. Jesus eleva isso a 70 vezes 7, quer dizer, infinitamente, sempre. Hoje somos desafiados por Jesus a viver o perdão em todas as instâncias de nossa vida. Em nossas relações familiares, sociais, nas organizações. Nós fomos criados para viver o amor, a liberdade, para criar laços e desatar os nós da vingança, do rancor, do sofrimento que estão dentro de nós e nos outros. Para isso, só existe um caminho: o perdão. Quem perdoa e aceita o perdão é grande, é digno. Na oração do Pai Nosso, Jesus quis inserir o mesmo ensinamento desta parábola. Pôs em relação direta o perdão que pedimos a Deus com o perdão que devemos conceder aos nossos irmãos. Perdoai-nos as nossas ofensas, assim como nós perdoamos aos que nos ofenderam. Neste dia em que celebramos com toda a igreja a memória de nossa querida Santa Dulce dos Pobres, também conhecida como Anjo Bom da Bahia, peçamos por sua intercessão um coração aberto ao perdão e ao amor. Irmã Dulce fez da sua existência um instrumento vivo de fé, amor e serviço aos indigentes e enfermos. Que a vida de Santa Dulce seja inspiração para a nossa vivência cristã. Assim dizia: sempre que puder, fale de amor e com amor para alguém. Faz bem aos ouvidos de quem ouve e à alma de quem fala. Tudo seria melhor se houvesse mais amor.

Senhor nosso Deus, lembrados de vossa filha, a Santa Dulce dos pobres, cujo coração ardia de amor por vós e pelos irmãos, particularmente os pobres e excluídos, nós vos pedimos. Dai-nos idêntico amor pelos necessitados. Renovai nossa fé e nossa esperança e concedei-nos, a exemplo desta vossa filha, viver como irmãos, buscando diariamente a santidade para sermos autênticos discípulos missionários de vosso Filho Jesus. Amém. Pai nosso, que estais nos céus, santificado seja o vosso nome. Venha a nós o vosso reino. Seja feita a vossa vontade, assim na terra como no céu. O pão nosso de cada dia nos dai hoje. Perdoai as nossas ofensas, assim como nós perdoamos a quem nos tem ofendido. E não nos deixeis cair em tentação, mas livrai-nos do mal. Amém. 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